0: Pode aplaudir, Henrique.
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3: 21 horas e 3 minutos.

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2: 21 horas e 22 minutos.

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1: 21 horas e 29 minutos.

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2: 21:51.
3: Pode atender. Vocês ainda têm pendências pra resolver. Eu tô chegando agora.

0: agora os Cowboys da Viola, de Paulo e Paulino.
1: Obrigado. Obrigado, Moçarino Assis.

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3: 22 horas e 4 minutos.
4: Sogra,
5: tô querendo namorar, não, mas se quiser vir aqui em casa hoje e ficar pra sempre, tô à disposição. 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
2: 22 horas e 16 minutos.

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2: Vinte e duas horas e 22 minutos.

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2: Vinte e duas horas e 29 minutos.
3: Vamos, senhor.

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3: Vinte e duas horas e 36 minutos.

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2: 22 horas e 42 minutos.

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4: 22 horas e 48 minutos.

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5: 22 horas, 55 minutos.
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2: 23 horas e 1 minuto.

0: 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Obrigado, obrigado.
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2: 23 horas e 8 minutos.

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4: 23 horas e 21 minutos.

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3: 23 horas e 35 minutos.

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2: 23 horas e 41 minutos.

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2: 23 horas e 49 minutos.

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3: 23 horas, 55 minutos.

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0: Obrigado, meu bem. Delícia de moda.
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0: Obrigada, gente, obrigada. Tô aqui babando eles aqui, aí o DVD não continua, né? Obrigada, muito obrigada.
1: Mais aplausos.

0: Tá doido, rapaz?
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A história é o seguinte: o cara já teve tanta recaída, mas tanta recaída, que a mulher já colocou o nome dele no telefone como Zé da Recaída. Para de ligar, bebê. Vai! Atende aí, bebê! Fala comigo!

0: Obrigado. Valeu demais.
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0: Tassini Rafael. Obrigado, tá? Sucesso pra vocês.
1: Você brilhantou nossa vez.
2: Obrigado, Gustavinho.
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0: Eu amo vocês demais.
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0: Vacilei o nome dessa.
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1: Israel Ronaldo!
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0: Thiago Brava, um violão, uma catuaba e o Jorge.
3: Hã?
0: Fala comigo!

0: Aê! Valeu, Jorge.
1: Valeu, cara.
0: Agora foi,
1: papai. O que você fez com a Dona Maria pela
0: tua casa? Deixa eu namorar sua filha, Dona Maria. Fala comigo!
1: Jorge Thiago Bravo.
0: É nóis, valeu, papai.
1: Obrigado.
0: É nóis.
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1: Às vezes é melhor terminar brigado do que terminar de boa. Sabe por quê?
2: Por quê?
1: Porque curativo, quando arranca de uma vez, dói menos.
2: Bem menos.
1: E essa música fala disso. Se liga aí, ó.

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0: dia, nem na prática, nem na teoria. Cê tá doido, Campo Grande?
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1: Isso é Pedro Sanches e Thiago no Tardezinha dos Grupos.
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1: Chega pra cá, Jorge Matheus!
2: Chega aí,
1: Sorocaba! Alô, Fernando Sorocaba! Como é que vocês estão? E aí, meu irmão?
3: Vai ficar olhando, vai levar essa joia pra sua casa. Ah. Olha, você tá ouvindo um sim de quem disse não pra tantos caras.
1: Jorge Matheus.

0: tudo aí, moçada.
1: Fala, só Jorge Matheus.
2: Valeu, compadre.
3: Valeu, meu irmão.
4: Obrigado, Fernandinho.
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2: 6 horas e 33 minutos.

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3: 6 horas
4: e 41 minutos.

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4: Seis horas
5: e 45 minutos.

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2: 6 horas
3: e 48 minutos.

0: A roça venceu.
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2: 6:52.
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2: 6 horas e 59 minutos.

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1: 7 horas e 9 minutos.

0: será que o Dudu Vecchio viu na Marília Mendonça?
1: Amor, tudo, tudo. Minha linda.
0: Leio, querido.
1: Minha amiga, parceira de sempre.
0: Tamo junto, tá ficando lindo, viu?
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7: 7 horas
8: e 14 minutos.

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2: 7 horas
3: e 18 minutos.

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2: 7 horas e 21 minutos。

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1: Sete horas e 25 minutos.
2: Cris, mais ou menos assim, ó.

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3: 7 horas e 30 minutos.

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1: 7 horas e 33 minutos.

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1: 7 horas e 37 minutos.

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1: 7 horas
2: e 41 minutos.

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3: 7 horas e 47 minutos.

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3: Sete horas e 55 minutos.

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4: 8 horas e 4 minutos.

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3: 8 horas
4: e 8 minutos.

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3: 8 horas e 11 minutos.

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6: 8 horas e 21 minutos.

0: Obrigado.
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2: 8 horas e 23 minutos.

0: Lindo demais.
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2: 8 horas e 30 minutos.

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4: 8 horas e 35 minutos.

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2: Opa, olá, oi, oi, gente, bom dia, bom dia, bom dia, estamos de volta.
3: Espera aí que chegou.
2: Bom dia pra você, nós estamos de volta à programação da nossa TRVM ao vivo, segundou, né, segunda-feira, rapaziada. Alô, galera, alô, meus amigos, minhas amigas de todas as manhãs. Segunda-feira, segunda-feira, esse mês, dia 15, estamos no metade do mês de junho, dia 15 de junho de 2026, outono brasileiro. É, pra finalizar a última semana do outono, né? Última semana do outono. Bom dia pra você, meu amigo e amiga, que se liga comigo aí na nossa TRVM, tá se ligando aí no aplicativo, também pelo nosso status, pelo Facebook, aí pelas redes sociais, através da Rádio Net, Rádio de todo o Brasil. Alexa, aonde você estiver curtindo a nossa TRVM, através do site também, o nosso carinho, sejam bem-vindos a mais um Encontro Marcado, mais uma semana com você, mais um início de semana, estamos aí começando mais uma semana, agradecendo a Deus por poder estar aqui com você mais uma vez, com muita alegria, com muito carinho, comunicando com você nesta manhã de segunda-feira, aqui em Pitanga, tempo bastante úmido, né? Bastante umidade, rapaz, né? Estamos aí com 14 graus neste momento. De repente aquela serração, aquela neblina, né? O sol não deu as caras ainda, mas, né, a previsão de muita umidade durante o dia de hoje e possibilidade de mais chuvas. É, tá nublado, né? Tá nublado aqui na região central do Paraná. Mas nós estamos aqui para levar para você a música, a alegria, a descontração da manhã desta segunda-feira. Desta segunda-feira que você começa comigo aqui pela nossa terra, também participando da nossa programação pelo 4299854-0097.
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2: 4299854-0097 é o WhatsApp do Vitinho aqui na nossa TRFM para você participar comigo, mandar o teu recado, pedir a tua música. E aqui rola só as melhores. Bom dia!

0: Zoe Hudson na nossa TRVM, com a participação especial, né, do Bruno e Marrone, contagem regressiva, Humberto e Reinaldo, Humberto e Ronaldo, primeira checada, 8h49.
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0: Aquele abraço. Aquele abraço especial pra você, né? Aquele abraço especial pra você. Obrigado pela sintonia. Vamos que vamos, gente. Vamos que vamos, né? Vamos chegando aí junto na manhã desta segunda-feira aqui na nossa TRFM. Já mandou o bom dia pro Vitinho? Não mandou ainda? Manda pra cá teu bom dia. Manda pra cá teu abraço. Confirma aí onde está ouvindo a gente. Aonde nós estamos começando a semana juntos. 8 para as 9. Eu quero mandar aqui um abraço e agradecer a audiência de todos os nossos parceiros aqui da nossa TRFM, nossos anunciantes. Você que ainda não faz parte aqui da nossa família de anunciantes aqui da nossa TRFM, pode entrar em contato com o Vitinho. Fala comigo aí. Fala comigo. Fala com o Antônio Ricardo. Fala com o Devair, né? Fala com o Enzo. Fala com a nossa equipe aqui da nossa TRFM. E você vai poder anunciar por aqui também, né? Isto. Bom dia. Bom dia aí aos meus amigos do Supermercado São Fidélis, a Conselheiro Zacarias, ao seu Nelson e toda a família. Bom dia pra vocês. Bom trabalho. Boa semana aí. Obrigado pela audiência, pelo apoio de sempre. 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
8: Onde os lobos escondem.
0: Bom dia pra vocês aí do Barro Preto, pessoal do Barro Preto, tão bonitinho. Olha que beleza, né? Um abraço aí pra vocês. Também quero agradecer aqui o Juninho, que já confirma a sintonia. A Roseli, a Claudete, o meu amigo Muela, tá de folga. Oi, Muela, só nas 8? Choveu, né, vó? E aí, me conta como é que tá aí, ó, o começo da semana? Como é que tá a segunda-feira? Tá difícil ou não? No Ariazinha, bom dia. Alô, Adriana. Alô, Fabrício, Ezequiel. Tudo bem com vocês, Ezequiel? Tudo bem, Rosimari? Alô, Cio. A Ciliane também, lá de Manuel Ribas. Abraço pra toda aí, a Lília, né? Isso, a Pimenta também tá ouvindo o Vitinho, tá? A Kátia também, o Daniel, a Sil, o Gustavo da Vitencourt, pré-moldados, pré-fabricados em Pitanga, agora em novo endereço na Marginal, do ladinho do Café Vó Maria. 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Só 6 minutos para as 9 horas da manhã, 6 para as 9. E também, né, também vou dar isso aqui, pessoal aqui do Parque São Basílio, na sintonia do nosso programa, aqui na nossa Terra FM. Bom dia para vocês. Daqui a pouco tem as minhas previsões também do horóscopo do dia. Aguenta aí, 6 para as 9.

0: Você vai mudar?
1: Será que vai? Será que vai? Tayana Castela com o Luan Santana de Javu na nossa manhã de segunda-feira também. Gino e Geno, saudade cigana. 9-1.
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0: 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Então, facilita aí o nosso encontro de todos os dias, de todas as manhãs, aqui da nossa TRPM. O nosso encontro está marcado, né? Mas quando você tem o aplicativo, fica bem mais fácil, né? Fica bem mais fácil esse encontro acontecer, né? Esse encontro acontecer aqui pela nossa TRPM. Já tá chegando a hora de trazer pra você aqui as primeiras previsões do horóscopo do dia. Então, vai ficando esperto aí, né? Vai ficando esperto que vamos trazer pra você aqui as primeiras previsões do horóscopo do dia no oferecimento da Farma e Farma Popular. 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
2: Horóscopo do dia.
1: Confira seu signo.
2: Agora as previsões para Áries, Touro e Gêmeos. Signo de Áries.
3: Nascidos entre 21 de março a 20 de abril.
4: Áries. O dia favorece iniciativas e decisões rápidas. No trabalho, uma oportunidade pode surgir de forma inesperada. Evite agir por impulso em assuntos amorosos.
2: Signo de Touro.
3: Nascidos entre 21 de abril a 21 de maio.
4: Touro. Momento ideal para organizar as finanças e colocar pendências em dia. Conversas sinceras fortalecem relacionamentos. Cuide também da sua alimentação.
2: Signo de Gêmeos.
3: Nascidos entre 22 de maio a 21 de junho.
4: Gêmeos. Sua comunicação estará em destaque. Reuniões, negociações e novos contatos tendem a render bons resultados. No amor, demonstre seus sentimentos com mais clareza.
2: Já já voltamos com as previsões para Câncer, Leão e Virgem.
0: Aí já tivemos as primeiras previsões do horóscopo do dia nesta segunda-feira, né? Estamos aí daqui a pouco com mais previsões para você que tá ligado comigo aqui na nossa Terra FM. E vamos seguindo por aqui, né? Seguindo por aqui, mandando abraço para você que tá mandando já o alô, tá já se ligando com a gente aqui. Alô Barbosa, alô Eva, bom dia. Juliano, Eusébio, meu amigo Podinho, aquele abraço, bom dia para você também. Alô Pirotese, alô Jefinho, Ivaí Porã. Alô Rosana Lenz, que bom dia para você, para Graça também, a Terezinha Machado. 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Alô, Lei, bom dia para você também. Elisângela Padilha, tudo bem? O Dudu, né, tá ligadinho na nossa TRP, o Ivanessa, lá de Santa Maria do Oeste, quem mais? A Thalita, o Wellington, são aí ouvintes que já, né, se conectam com a nossa TRPM nesta segunda-feira, para curtir, é claro, o Encontro Marcado. Bom dia para você, agora são 9 horas, né? 9 horas mais 8 minutos, 9:08.

0: Tá aí o Jose Jadson, KM por saudade. E Henrique Juliano, se é pra mentir, né? Vamos ver quem mente mais, né? São 9 horas e 14 minutos, 9:14.
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5: Vamos nessa! Tudo bem, agora são 9h18, 9h18 da sua segunda-feira. Sua segunda-feira, começando mais a semana aqui pela nossa Terra FM. E bom dia, né? Bom dia aqui, vai pra quem? Bom dia, vai pro Vanderlei. Alô, Vanderlei. Alô, Vanderlei. Tá lá em Jaraguá do Sul, ouvindo o Vitinho, né? Esteve aqui passeando em Tanga, Barra Bonita, no Mato Rico, né? Pessoal aí da Barra Bonita. O Vanderlei já tá lá, né? Tá lá escutando. Passou na rodoviária. É, tivemos lá conversando um pouco, ele e a sua mãe, a dona Terezinha, né? É isso? Então, um abraço pra vocês aí. Obrigado pela sintonia. A Ivanilda Machado. Oi, Ivanilda. E aí, como é que está você? Tudo bem? Uma ótima semana pra você. Obrigado pela companhia também. Tá ouvindo nosso programa aí? Maravilha, bom dia. Vamos lá para mais previsões. Mais previsões do horóscopo do Giro. 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
6: Confira seu signo.
7: Agora, as previsões para Câncer, Leão e Virgem. Signo de Câncer.
8: Nascidos entre 22 de junho a 22 de julho.
9: Câncer. A segunda-feira pede equilíbrio emocional. Procure não carregar problemas dos outros. Uma boa notícia relacionada à família pode trazer alegria.
7: Signo de Leão.
8: Nascidos entre 23 de julho a 22 de agosto.
9: Leão. Seu carisma estará em alta e poderá abrir portas importantes. Aproveite para liderar projetos e mostrar suas ideias. No romance, o clima é favorável para momentos especiais.
7: Signo de Virgem.
8: Nascidos entre 23 de agosto a 22 de setembro.
9: Virgem. O dia favorece planejamento e organização. Tarefas que exigem atenção aos detalhes terão bons resultados. Evite excesso de críticas consigo mesmo.
7: Já voltamos com as previsões para Libra, Escorpião e Sagitário.
5: Ok, daqui a pouco tem mais previsões do horóscopo do dia. 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Bom dia pro Fabrício, Lucas, toda a equipe da Farma e Farma Popular. Obrigado pela audiência. Alô, meu amigo Daniel. Alô, Ângela. Todo mundo aí, né, na lida, no trabalho, no atendimento aí aos clientes. Com aquele carinho especial sempre, né? Agora são 9h20, 9h20. Quero mandar um abraço pra galerinha aqui também do nosso WhatsApp, que já confirma a audiência aqui com a gente. O Reginaldo tá ouvindo lá em Curitiba. Ótima semana pra você também, Reginaldo. Luizinho Foz, do Jordão, bom dia. E agradecemos aqui a Maria José, de São José dos Campos. Bom dia, Maria José. Obrigado, né? Um abraço pra família toda aí. Uma ótima semana. 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Alô, enfermeiro Valdomiro, também curtindo o programa do Vitinho. Bom dia pra Natália, né, Natália? A Natália esteve aqui ontem com o Devair, né, com o Enzo, no Domingo Alegre, aqui na nossa RPM. Já tá ligadinha comigo também, né? Alô, Jader, bom dia, Jader, Santista, Jader, tá escutando aí a nossa TFM também, o Chiquinho da banca, né? Um abraço pra vocês todos, obrigado pela sintonia. São 9 horas mais 21 minutos, 9h21, seguindo por aqui com muito mais sucesso na sua manhã.
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0: Saudade, tá? Lembranças de amor com Léo Chaves e o Gustavo Lima. Lauana Prado, me ame hoje. É hoje, viu? Não deixa pra amanhã. São 9 horas e 28 minutos, 9h28.
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0: Nove horas 31 minutos, 9h31, aqui na nossa Terra FM, seguindo por aqui com o nosso encontro marcado na manhã dessa segunda-feira. Segunda-feira, tempo fechado, né? Nublado aqui em Pitanga, 14 graus de temperatura. E nós continuamos com você, trazendo mais previsões do horóscopo de oferecimento aqui da Farma e Farma Popular. Se liga aí, é para mais previsões do horóscopo do dia.
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10: Horóscopo do dia.
1: Confira seu signo.
10: Agora, as previsões para Libra, Escorpião e Sagitário. Signo de Libra.
11: Nascidos entre 23 de setembro a 23 de outubro.
12: Libra. Parcerias e trabalho em equipe ganham destaque. Escutar opiniões diferentes pode ajudar a encontrar soluções criativas. O amor pede mais diálogo.
10: Signo de Escorpião.
11: Nascidos entre 24 de outubro a 22 de novembro.
12: Escorpião. A energia da segunda-feira favorece mudanças positivas. Confie mais na sua intuição para tomar decisões importantes. Cuidado apenas com o ciúme.
10: Signo de Sagitário.
11: Nascidos entre 23 de novembro a 22 de dezembro.
12: Sagitário. O desejo de aprender algo novo estará forte. Viagens, estudos e novos projetos recebem boas influências. Mantenha o foco para não se dispersar.
10: Já voltamos com as previsões para Capricórnio, Aquário e Peixes.
0: É só ficar ligado, só ficar na cola, é que você não vai perder nada aqui das previsões do horóscopo do dia, né? 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Bom dia, gente, bom dia. Bom dia pra galera aí que tá também participando por aqui comigo. O meu amigo Moela. Alô, Moela, como é que está? E bom dia, Vitinho. Estamos aqui, né? Olha só, rapaz, o homem já tá lá de pé na patrola, né? Bom dia, Vitinho. Nós estamos aqui na duplicação da PR-466 e bom dia a todos os integrantes desse maravilhoso grupo, né, aqui da nossa TFM. Bom dia. E ele já mandou aqui um comunicado que, inclusive, chega que vai ser aqui a paralisação da interdição. A interdição para explodir umas rochinhas por lá. É o seguinte, Vitinho. Vai estar acontecendo o informativo aqui da empresa da Tripolone, né? Quarta-feira, dia 17. Então já anota na tua agenda, já se programando aí. Quarta-feira, dia 17, vai ter interdição temporária da rodovia, tá? Para a realização de detonação de rochas com fogo controlado, aquela coisa, né? Então, anota aí na tua agenda. Vai ser aí próximo a lanchonete Massa Dourada, né? Então vai ser ali próximo a Massa Dourada. E... Qual horário? Estou vendo se nós temos horário. Ah, tem que horário. Das 14 às 17 horas. Então, quarta-feira, dia 17. Das 14 às 17 horas. Interdição da BR aí. Sentido Guarapuava, tá certo, galera? Então, anota na agenda se você tiver compromisso ou tiver que fazer algum, né, alguma viagem desse trajeto aí na quarta-feira. Já vá se programando e faz antes. Ou então deixa pra depois. Será que ela fica parada aí, né? Na BR. 9 horas e 34 minutos. Bom dia. Bom dia pro neguinho lá do Blumenau. Alô, Jéssica. Bom dia pra você, Kathleen.

0: Eduardo Costa, muito esquisito. Matheus Cristiano com o Diego Vitor Hugo, penando pra esquecer. 9h42.
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0: A número 1. Aqui ligou, gostou. A programação da Nossa Terra FM é pra você com carinho. Agora são 9 horas e 45 minutos. 9h45. Mandar bom dia aqui pra Ana. Alô, Ana. Bom dia pra você, Ana. Ela está me ouvindo lá em Pontal do Paraná. Pra você, pra toda a família. Uma ótima semana, Ana. Bom dia, obrigado pela sintonia, tá? E vamos para as últimas previsões do horóscopo do dia, vamos lá. Daqui a pouco vou trazer para você também aqui na nossa programação os resultados de ontem da Copa do Mundo, né? São muitos jogos, de repente você não acompanhou todos, não ficou sabendo? Vou te contar, viu? Daqui a pouquinho, aguenta aí. Isso, quero mandar um abraço aqui, pessoal lá do Posto Bandeira. Alô, meu amigo Cardoso, santista também, gente boa, né? Tá ouvindo a gente por lá sempre, 15 para as 10, conferindo as últimas previsões do horóscopo do dia desta segunda-feira, oferecimento aqui da Farma e Farma Popular.
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9: Horóscopo do dia.
8: Confira seu signo.
9: Agora, as previsões para Capricórnio, Aquário e Peixes. Signo de Capricórnio.
10: Nascidos entre 22 de dezembro a 20 de janeiro.
11: Capricórnio. Questões profissionais exigirão responsabilidade, mas os resultados podem compensar o esforço. Uma conversa importante pode esclarecer dúvidas antigas.
9: Signo de Aquários.
10: Nascidos entre 21 de janeiro a 20 de fevereiro.
11: Aquário. O dia favorece inovação e criatividade. Ideias diferentes podem chamar a atenção de pessoas influentes. Na vida afetiva, seja mais paciente.
9: Signo de Peixes.
10: Nascidos entre 21 de fevereiro a 20 de março.
11: Peixes, sua sensibilidade estará aguçada. Aproveite para ouvir sua intuição e cuidar do bem-estar emocional. Um gesto de carinho pode fortalecer laços importantes.
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0: Olha aí, as previsões já foram, né? As previsões voltam amanhã. Amanhã tem mais previsões do horóscopo do dia pra você aqui na nossa Terra FM. Agora são 9 horas e 47 minutos. Faltam só 13 para as 10.

Toque de mágica, traia véia, aqui na nossa TFM, na manhã dessa segunda-feira, no encontro marcado. E também você curtiu aí, ouviu essa música bonita, uma letra maravilhosa aqui do Neto Henrique, que disse aí, ó, será que eu mereço tanto? Às vezes você já parou para perguntar, né? Tudo que você recebe de bom no seu dia a dia, agradecer a Deus, já parou para isso? Então, às vezes tem que perguntar, né? Será que eu mereço tanto? 7 para as 10, aqui na nossa TFM. Estamos chegando já aqui no final da nossa programação, mas já prometi e vou cumprir. Vou trazer para você continuar nos jogos de ontem, né, na Copa do Mundo. Mas antes, quero mandar um abraço aqui pro Edgar. Edgar, bom dia para você. Alô, Pedro. Alô, Mayara. A Rosana, a Gisdane. Mari, bom dia. Bom dia, Cris. Alô, Lourdes. Bom dia para Marci e também a pessoa aqui do Mato Rico que se liga comigo aqui nas manhãs da nossa TFM. Muito obrigado pela companhia, pelo carinho aí. E o Leandro também, que confirma aí a audiência. Pessoal do Parque São Basílio, bom dia. Alô, galera da Pitanguinha. Mas então, presta atenção aqui, que eu vou te falar os jogos da Copa de ontem, resultado no geral aqui, geralzão aqui para você. Eu presto atenção aqui. Porque você, de repente, está torcendo algumas outras seleções aí que não seja o Brasil para, né, pelo menos aí, naquele passatempo quando está assistindo lá os jogos da Copa. A Austrália jogou ontem, venceu a Turquia por 2-0. A Alemanha, um resultado que nos faz lembrar, uma tristeza enorme, 7-1 no Curaçao, rapaz. Que é isso, né? Coitadinha da equipe do Curaçao, primeira Copa já levou uma chacoalhada dessa aí. Achava que era só o Brasil, não. O Curaçao também agora tem mais um 7-1 pra chamar de seu, né? Pra chamar de seu, rapá. Isso. A Alemanha, eu vou te contar, né? Os homens não dá pra dar chance. Se der chance, aí você prevalece. A Holanda e Japão. Holanda e Japão, 2-2, jogaço, né? Eu assisti o jogo aqui ontem. 2-2, jogaço aí, Holanda e Japão. É um dos dois que poderão, né, se enfrentar com o Brasil nas próximas fases ou na sequência da Copa aí. E quem mais? Costa do Marfim venceu o Equador. O Equador tá com um timaço, fazia uma temporada, um tempão que não perdia. Aí perdeu ontem para Costa do Marfim 1-0. Suécia também, olha, outro time para valer cidinho aqui, né? 5-1 na Tunísia. Suécia 5-1 na Tunísia. Os jogos que aconteceram ontem na Copa do Mundo. O Brasil só volta a campo na sexta-feira, né? Até na sexta-feira estamos tranquilos. Até a sexta-feira estamos sossegados, né? Sofrência é só na sexta, né? Por enquanto, só acompanhar a Copa aí, né? As grandes partidas que acontecem, o espetáculo da Copa do Mundo, você vai acompanhando aí. Beleza, bora então, fica assim. Obrigado mais uma vez a todos vocês que estiveram comigo nessa manhã de segunda-feira, começando aí mais uma semana. E também mandando um abraço aqui pra Cris e pra Dani, confirmando aqui a audiência, né, Dani? E à tarde, eu volto à tarde. Então tá bom, eu volto à tarde. Depois das 5h30 da tarde com você no batidão da nossa terra, pra fechar segunda-feira, né? Pra fechar segunda-feira, sempre começando legal com você a semana por aqui. 4 para as 10 da manhã, tá aí a última pra fechar o nosso programa de hoje com o Matheus e Lourenço e participação de Jades e Jadson. Chuva de verão. Beijo no coração. Essa noite...

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0: 10 horas e 8 minutos.
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4: 10 horas e 17 minutos.

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4: 10 horas e 23 minutos.

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5: Dez horas
6: e 30 minutos.

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3: Dez horas e 46 minutos.

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2: 11 horas e 1 minuto.

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1: 11 horas e 10 minutos.

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5: 11 horas e 20 minutos.

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2: 11:27.
3: Boa Pereira!
4: Traia, véia!

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1: 11 horas e 43 minutos.

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3: 11 horas e 50 minutos.

Um dia, numa rua da estrada, eu vi um velhinho sentado na calçada, com uma cuia de esmola e uma viola na mão. O povo parou para ouvir. 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
7: 12 horas e 14 minutos.

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3: 12 horas e 18 minutos.

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5: Doze horas e 27 minutos.

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5: Doze horas e 43 minutos.

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4: 12 horas e 47 minutos.

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6: 12 horas e 56 minutos.

0: Obrigado. Uhul. Essa música emociona.
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2: 13 horas em ponto.

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5: 13 horas e 7 minutos.

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2: 13 horas e 14 minutos.

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1: Aqui tá chovendo novidade em Brasília, viu?
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5: 13:22.
6: Isso é Vitor Fernandes. Falando de amor. Isso mesmo.

0: desse modelo, viu?
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1: 13 horas e 28 minutos.

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3: 13 horas e 38 minutos.

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4: 13 horas e 45 minutos.
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3: 14 horas em ponto.

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1: 14 horas e 8 minutos.
6: Simone Mendes!

0: Norte Fabiano!
1: Mato Grosso e Matias!
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4: 14 horas e 15 minutos.

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6: 14 horas e 23 minutos.

0: Alexandre Pires.
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2: 14 horas e 30 minutos.

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1: Um, dois, três, quatro. 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Isso é Ricardo e Tiago, Kleber e Cauã.
2: Esse feat maravilhoso.
1: Ah, moleque!
3: O feat do ano, hein?
1: Vai, Tiaguinho.
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2: Quatorze horas e 38 minutos.

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0: Valeu, Rio Verde! 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
3: Quatorze horas e 45 minutos.
4: A gente só vai saber se tentar, Lucas.
5: Só se tentar, Luana.
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0: obrigado.
1: Lindo. Bom demais.
0: Lucas Luco, Lauana
1: Prado. Lauana Prado e Lucas Luco. Obrigada.
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7: Quatorze horas e 54 minutos.

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1: 15 horas em ponto.

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6: 15 horas e 9 minutos.

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0: 15:16.
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3: 15 horas e 24 minutos.

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2: 15 horas e 30 minutos.
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0: que não, Nutelinha.
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3: 15 horas e 44 minutos.

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2: 15 horas e 58 minutos.

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4: 15 horas e 59 minutos.

0: obrigado.
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5: 16 horas e 13 minutos.

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1: 16 horas e 21 minutos.

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4: 16 horas e 28 minutos.

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2: 16 horas e 49 minutos.

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3: 16 horas, 55 minutos.

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2: 17 horas e 2 minutos.

0: Obrigado pelo convite, meninos.
1: Meu Deus do céu.
2: Gente,
1: muito obrigado. Agora, sem palavras, viu?
2: Vocês já bateram muitas palmas, mas a gente precisa muito que vocês batam palmas muito forte para o Rio Negro e Solimões.
3: Valeu, galera. Salve de paz, meninos. Obrigado pela confiança.

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2: 17:08.
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2: 17 horas e 14 minutos.

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1: 17 horas e 37 minutos.

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4: 17 horas e 43 minutos.

0: É sempre assim, viu?
1: Só no vagabundo menos do mundo.
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3: 17 horas e 57 minutos.

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4: 18 horas e 13 minutos.

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3: 18 horas e 17 minutos.
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5: 18 horas e 22 minutos.

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1: Dezoito horas e 28 minutos.

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4: 18 horas e 36 minutos.

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2: 18 horas e 43 minutos.

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2: 18 horas e 51 minutos.

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2: 18 horas e 59 minutos.

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6: 19 horas e 5 minutos.
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0: 19 horas e 8 minutos.

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3: 19 horas e 16 minutos.
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2: 19 horas e 20 minutos.

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0: minutos.
1: Olha, muito bem, estamos iniciando por aqui o programa Coração Sertanejo, agora 19 horas e 41 minutos. Programa Coração Sertanejo com Antônio Ricardo. Onde quer que você esteja sintonizado, a partir agora está liberado o telefone para você mandar sua mensagem. Compartilha aí o link também, tá? Não paga nada para você compartilhar o link para que mais pessoas possam ouvir, curtir e estar junto com a nossa TFM, programa Coração Sertanejo com Antônio Ricardo. Onde quer que você esteja sintonizado, manda lá seu alô, diga de onde você está curtindo a programação da nossa TFM, como que está chegando aí ao som, como que está chegando aí no teu lar, você que mora no sítio, na fazenda, você que está curtindo a programação da nossa TFM em outros estados e outros países afora, através do Facebook. Você também pode ouvir através do Google, né? É, digita lá, vai lá no Google, lá digita lá Nossa TRV, você vai abrir o primeiro link ali para você curtir também e ouvir a nossa programação. Também você pode baixar o link, tá? Aí no teu celular, ainda no Play Store, procure Nossa TRV. Você vai encontrar aí essa logo que tá vendo aí, ó, tem um chapéuzinho marrom, uma caixinha de som, tá? Você vai nessa logo aqui, tá bom? Essa azul aí, tá? Aí você vai baixar e no teu celular, você vai ter no teu celular para você curtir e ouvir a programação da nossa TRVM em qualquer lugar, qualquer momento. Lembrando que a nossa TRVM é 24 horas no ar com muita música pra você, tá? E você que gosta de boa música, você que gosta de curtir música aí no teu aparelho celular, então não precisa você ficar baixando música. Tem uma variedade de música aí que você vai curtir muito, desde o sertanejo, o sertanejo romântico, tem também umas gaúchas aí, você que gosta da música regionalista aí, tá? Nossa, muito obrigado, hein, a todos nossos ouvintes. Entra lá e compartilha, estamos juntos com o Antônio Ricardo na programação da nossa TRFM. Compartilha com seus amigos, seus grupos de WhatsApp aí, o link da nossa TRFM, tá bom? Estamos juntos, quero agradecer nossos parceiros, nossos colaboradores, as empresas que patrocinam o programa Coração Sertanejo. Nosso muito obrigado a todos os nossos colaboradores, é você que faz com que a programação da nossa TRFM aconteça aí, esteja ao ar todas as noites, a partir das 19 horas, e uns quebrados aí por aí, o Antônio Ricardo chega por aqui, tá? Estamos aí juntinho pra levar, hein, a programação pra você, onde quer que você esteja, tá? Também quero mandar um abraço a todos os nossos amigos que ouvem a programação da nossa TRFM em São Paulo, Minas Gerais, Rio Grande do Sul, Santa Catarina e aqui no nosso Paranazão, velho, né? Então tá aí, um abraço a todos os nossos grandes amigos que estão sempre ligadinhos com o Antônio Ricardo na programação da nossa TRFM. Lembrando você que está aí na sintonia, tá? Na sexta-feira tem um sorteio do Sabão do Mário. Alô, meu amigo Mário, um abraço. Mário do Sabão, um abraço pro Devair também, tá? Tá sempre aí, o Devair, inclusive, teve domingo alegre com o Devair e Enzo Ricardo aí na programação da nossa TRFM, tá bom? E nós vamos juntos seguindo por aqui com a programação da nossa TRFM. Logo mais quero também falar dos nossos parceiros, nossos colaboradores. Daqui a pouquinho tem a previsão do tempo, tem também para você as datas comemorativas. E hoje é um dia de nós agradecermos, tá? Hoje é dia 15, bem-aventuradas a Albertina, tá? Bem-aventurada a Albertina, aí Birkenbrock, aí Primeira Marte Brasileira, tá? Então tá aí, bem-aventurada Albertina Birkenbrock, tá? Aí Primeira Marte Brasileira. E nós vamos seguindo por aqui com a programação da nossa TRFM. Você que está na sintonia, já agradeceu, não agradeceu, agradeça ainda. E vamos ser gratos por cada dia, cada momento da nossa vida, grato pelo nosso trabalho, grato, hein, por a família que você tem, gratidão, hein, também aí a tua profissão que você exerce, né? Então cada um tem a sua profissão, né? Então agradeça a profissão aí que você exerce, que você aí tem, né? Esse é um dom de Deus, né? Então vamos estar sempre sendo grato todos os dias da nossa vida e agradeço sempre aí cada dia. Tem um dia especial você agradecer a cada santo aí pelo seu dia, tá bom? Por a cada dia, você que gosta aí de estar sempre agradecendo, então aproveita, agradeça, mas agradeça aí, aproveita ao santo dia, nós estamos todas as noites falando pra você aqui na programação da nossa TRFM, também acrescenta aí, tá aí nas tuas orações, tá bom? Muito bem, agora na programação da nossa TRFM, seguindo por aqui, 19 horas e 45 minutos, eu quero a primeira música, primeiro modão aqui agora, eu quero relembrar os tempos aí do tempo dos bailão, que o Antônio Ricardo frequentava os bailão aí pela Pitanga Velha, fora aí, né? É o pessoal que gostava dos bailão lá da década de 90. Eu falo da década de 90 porque naquele tempo aí os bailão era bom demais, há uns 30 e mais ou menos. Aí vamos pegar aí uns 36 anos atrás, mais ou menos aí.

É por aí, né? Uns 36 anos atrás aí, tá? Você que é daquele tempo aí que nós dançávamos bailão aí no Arroio Grande, bailão no Barro Preto, bailão no Cantu, bailão aí no Olho d'Água. Mas era baile que dava gosto de dançar, né? Tava certo? E nós curtia muito. Eu dancei muitos bailão dentro dos mirins, do Serrano, né? Eu só não lembro de ter ido nos bailes do Porca Véia, mas deu muito bailão, região de Boa Ventura aí. Então você que gostava dos bailão de antigamente, vamos curtir aí da nossa Terra FM, programa Coração Sertanejo, os fandangos de antigamente. Você vai ouvir aí na programação da nossa Terra FM, agora 19 horas e 47 minutos. Solta o som!

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1: Olha, muito bem, estamos de volta aqui na programação da nossa TRFM. Onde você estiver sintonizado, a partir de agora, você já pode mandar mensagem, tá? O telefone está liberado para você mandar sua mensagem. Qual é o telefone aqui da rádio para você aí mandar sua mensagem para o Dono Ricardo? O telefone é muito simples de você anotar. Então marca aí para você não esquecer e você participar aqui da nossa programação, tá? O telefone é o 429-9854-0097. Esse é o telefone aqui da rádio Nossa TRFM, programa Coração Sertanejo com o Dono Ricardo. Aí de segunda a quarta, olha, marca aí, tá? É segunda, quarta e sexta-feira, tá? Segunda, quarta e sexta-feira, estamos juntinho com você aqui na programação da nossa TRFM para todo o Brasil. E nós vamos seguindo por aqui com os nossos parceiros, nossos colaboradores. Já tem mensagem, pessoal lá do Facebook participando. Daqui a pouquinho vou estar atendendo a todos os nossos ouvintes lá do Facebook. Já estão participando aí da programação da nossa TRFM. Também nossos amigos do grupo aqui, tá? Temos um grupo da nossa TRFM. E o pessoal do grupo aqui, olha, pensa no povão que participa bonito, e pensa no povão que estão sempre ativos aí na programação da nossa Terra FM. Um abraço a todos os nossos amigos do grupo da nossa Terra FM. Alô, galera do grupo, alô, nosso amigo Mário Sabão, alô, Deva, o Deva Iro também, né? É, com certeza, já está aí na sintonia, na escuta do programa Coração Sertanejo, pessoal, hein? Lá de União da Vitória também, sempre na sintonia, sempre na escuta aí do programa Coração Sertanejo. Onde quer que você esteja aí sintonizado, não esqueça de você compartilhar, né? Não esqueça de você compartilhar. E quero mandar um abraço a todos os nossos amigos que estão sempre aí junto, hein? Aí não perde o programa Coração Sertanejo. Inclusive, domingo, segunda-feira passada, deu os canos. Segunda-feira, eu deu os canos, né? É, então tá aí, deu os canos aí. Vou te contar uma coisa, né? Você que tá aí na sintonia, ouvindo a programação da nossa Terra FM, programa Coração Sertanejo com o Antônio Ricardo. Enquanto isso, daqui a pouquinho tem mensagem do meu amigo Ayrton Leal também, já mandou mensagem aqui pro Antônio Ricardo. Daqui a pouquinho vamos estar atendendo aí a todos os nossos amigos, tá? O pessoal estão sempre ligadinho aqui na programação da nossa Terra FM. 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E nós vamos seguindo por aqui com a programação da nossa TRV, vamos atender nosso ouvinte, atender nossos amigos que estão ouvindo o Antônio Ricardo lá no Facebook, tá? É, tem no Facebook, aí também o pessoal que participa através do grupo da nossa TRVM e através aqui também do telefone que eu acabei aí de passando para você, de passar para você, tá? O 42998540097. Muito bem, alô galera do Facebook, alô meu amigo Ayrton Leal, tá na sintonia. Boas noites, Antônio Ricardo, obrigado Ayrton Leal, ouvindo a programação da nossa terra FM em Santa Maria, Rio Grande do Sul, Ayrton. Forte abraço pra você, amigão, curtindo a programação da nossa terra FM lá de Santa Maria, o Ayrton Leal, que é nosso ouvinte de todas as noites. Muito bem, alô Ayrton, é isso aí, né Ayrton, olha, os, né, é, então daí, é cantor Fio de Ouro, é, aí, é, deixa eu ver aqui, cantor Fio de Ouro Pereira Lima, ah, é, vamos lá, Ayrton, não, eu não conheço esse mais, né, mas vamos ouvir sim, com certeza, tá bom, Ayrton? Alô, Cidinha Moura, o Ayrton Leal mandando um abraço pra Cidinha Moura, quanto tempo é a Cidinha, faz hora que tá sumido, não, ou não estou ouvindo mais a Cidinha, ouvindo o Antônio Ricardo, onde anda a Cidinha Moura? É, Cidinha Moura, isso que é de São Paulo, né, Ayrton? Também, deixa eu ver aqui, cantor Leandro Cruz, né? É, deixa eu ver o que mais aqui. É, cantor Leandro Cruz, vamos lá, deixa eu ver aqui. É, alô, Paulo Altair, lá de Londrina. Boa noite, amigos. Abraço, obrigado, Paulo. Forte abraço, obrigado aí pela sintonia, obrigado pela audiência. É, Ayrton Leal, vamos, música Óculos Escuro, Fio de Ouro, Pereira Lima. Vamos lá, Ayrton, com certeza. É, deixa eu ver aqui, tem mensagem. Inclusive, Ayrton Leal mandou aqui para Antônio Ricardo. Então, vamos ouvir. Aí fica mais fácil, né, Ayrton? Fica mais fácil nós aí procurar música pra você, tá bom? Obrigado, Ayrton Leal, pela sintonia, obrigado pela audiência, curtindo a programação da nossa terra FM lá em Santa Maria, Rio Grande do Sul. É, deixa eu ver quem tá mandando mensagem aqui, mandando o Ricardo também, aqui na nossa terra FM. Deixa eu ver aqui, tem mensagem aqui do grupo aqui, quero mandar um abraço lá pro Mário Sabão, meu amigo Devair, um abraço pra, também pro pessoal lá de Iretama. Alô, galera de Iretama! Alô, seu Vina, ouvindo a programação da nossa terra FM, obrigado pela sintonia, obrigado pela audiência. Também eu quero mandar um abraço pessoal aí que estão sempre ligadinho com o Antônio Ricardo em Santa Maria do Oeste, meu amigo Delcir e São José Araújo, ótima noite. Um abraço, obrigado pela sintonia, obrigado pela audiência. É, vamos trazer um modão aqui do Ayrton Leal, vamos lá então. É, deixa eu ver aqui, Fio de Ouro, vamos lá, Óculos Escuro, aí na nossa terra FM. Vamos ver se vai abrir aqui, se não abrir, nós rodamos no lado de cá, no lado de cá dá certo também. Vamos lá, Ayrton, com você, então, deixa eu vou dar uma segurada aqui no fundo musical e vamos curtindo aí a programação da nossa TRVM. Na sequência tem muito mais pra você na nossa TRVM.

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4: 20 horas e 14 minutos.

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4: 20 horas e 28 minutos.

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2: 20 horas e 34 minutos.
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3: 20 horas e 40 minutos.

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2: 20:59.
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